0: e ti rezao Pai Nosso em português. E mal e mal.
1: Não, não precisa.
0: Não precisa. Porque é muito alto a rampa aqui, o palco é muito alto.
1: Então?
0: Ah, eu ponho...
1: Vamos estocar o palco.
0: E a geral
1: também. E se você abrir o Virgílio, pula das mãos.
2: You probably had a little problem understanding what was said, although it still sounded reasonably clear and more of the high frequencies. You will have to listen even more carefully this time.
0: Mas escuta, eu posso mandar ele subir como uma cadeira.
1: Eles podem cair.
3: Não, não.
0: Tá certo.
1: Eles podem cair da cadeira e machucar.

1970. Duas pessoas vão fazer ouvir o seu canto. Eles compuseram algo que merece ser ouvido. Ana Maria Baiana e José Mauro.